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0: Gloria, versão cover de Pat Smith em 1975. A original é de 64, com o grupo Damn.
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18: Do Código de Duelos do Império Russo. Número 1, duelo só pode ser disputado entre iguais. Número 5, um nobre não tem o direito de desistir de um duelo. 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
21: Hakuna Matata.
22: O quê?
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0: Boa tarde, pessoal do grupo. É o Ivan que tá falando aqui. Estou com 15 queijos frescos. 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Boa tarde a todos.
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0: Boa tarde, é o Ivan que tá falando.
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0: É o Ivan que tá falando.
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0: 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Boa tarde, é o Ivan que tá falando.
4: Ô, Felipe!
5: Presente.
4: Maurício.
6: Presente.
7: A vaca.
4: Lucas.
8: Pergunta.
4: Sibeli. Sibeli.

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7: God gave rock and roll to you. 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

0: God Gave Rock and Roll to You, versão de Kiss, música original de Arjen.
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18: 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Número 5, um nobre não tem o direito de desistir de um duelo. 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
3: Going Out West, versão cover de Queens of Stone Age, original de Tom Waits.

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0: Going Out West, versão cover de Queens of Stone Age, original de Tom Waits.
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18: Do Código de Duelos do Império Russo. Número 1, um duelo só pode ser disputado entre iguais. Número 5, um nobre não tem o direito de desistir de um duelo. 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
0: Agora no Corpus Celestis, nós temos Kenneth Heath fazendo uma cover de Going Up the Country, em seguida a original, de 1928.

0: ouvimos a versão original de Henry Thomas, Going Up the Country, gravada em 1928. Antes ouvimos a cover de Kennedy Heath.
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14: Ah, Geradinho, por que você não compra uma bicicleta, senhor?
15: Andar de bicicleta traz diversos benefícios à sua saúde e da comunidade.
14: Deus me livre, rapaz, nunca montei naquilo, não.
15: Ela ajuda a combater o sedentarismo.
14: Mas você é bobo, rapaz, pois com as duas vezes que você experimentar, você aprende.
15: Quem anda de magrela...
14: Ele ainda falou, sei de um menino que vende uma baratinha.
15: Melhora a pressão arterial.
14: Aí logo eu comprei.
15: Fortalece o coração, o pulmão.
14: Quando eu olhei ela, rapaz, eu rodeia de um lado, olhei do outro.
15: Quem anda de magrela...
14: Me arrependi demais, porque amanhã eu não vou parar no lombo desse trem.
15: Está trabalhando os músculos do abdômen.
14: E aprontei bem.
15: E também os dos membros inferiores, como glúteos, panturrilha, quadríceps. Parte inferior das costas.
14: Quando eu joguei a perna no lombinho dela, só ela negou pra outra banda.
15: Bicicleta é ótimo pra quem está estressado.
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14: É bicicleta, isso que eu não tenho confiança mais nunca.
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16: Um homem identificado como Nego Di. Você foi batizado com que nome?
17: Aqui, o Nego Di. Que todo mundo em universo conhece, sabe? É o Nego Di.
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17: Sei.
16: 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Lutando com quem?
17: Hã? 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
18: Este é um cavalo. Desculpe. Este sim. É um cavalo. O cavalo é um animal forte, veloz e muito bonito. Hoje, eles participam de provas e são excelentes para equitação e ecoterapia. Mas o cavalo teve um papel muito importante na evolução da humanidade. Na agricultura, por exemplo, o cavalo tinha a função de arar a terra. No transporte, as antigas carruagens, carroças, diligências ou bondes. Tudo era transportado por um cavalo, ou vários. O alazão, em referência, apesar dos atributos positivos, sai por aí soltando bolotas enormes de cocô. Algumas pessoas agem como o cavalo. Desculpa, seu cavalo.
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2: Agora no Corpo Celestes vamos ouvir uma cover de Gone Away com Five Finger Death Punch. Logo em seguida a versão original.

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0: Gone Away. Ouvimos a versão original de Offspring. Antes ouvimos a versão cover de Five Finger Death Punch.
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0: Uau, agora temos um importante programa na Morcegão FM. Agora nós temos o Momento Blues e você já pode ver as primeiras músicas que vão rolar, tá no site. A profundidade e a importância do Momento Blues para Morcegão FM são gigantes. É neste programa que ganhamos pontos com os conhecedores da história. Todos os ouvintes sabem que grande parte dos artistas que rolamos na programação são de alma blues. O blues criado pelos negros. Em algumas gravações, você vai ouvir o chiado dos discos, porque são cópias originais. É neste programa que ajudamos a desvendar a história, porque muitas músicas gravadas entre os anos 30 e 40 foram regravadas ao longo de toda a história pelas maiores bandas de rock. Muitas dessas músicas ainda são executadas em shows. Ainda hoje, são referências em filmes e também documentários. A vida desses heróis era muito difícil e também muito diferente. Não só porque viviam na pós-escravidão. Por exemplo, não existiam muitos gravadores, então o músico tinha que viajar longas distâncias de trem para chegar a um show, para chegar a um gravador. Por isso, tantas referências de trens nos blues. Outra coisa curiosa é que o microfone não era evoluído e o músico tinha que cantar em alto volume porque as pipocas do disco ficavam mais altas que o volume do cantor. Então vamos ao blues, o gênero de maior inspiração para o nascimento do rock and roll.
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5: Agora no Corpus Celestis, a versão cover de A Change Is Gonna Come com Greta Van Fleet. Em seguida, a original de Sam Cooke.

0: Ouvimos a versão original de A Change Is Gonna Come com Sam Cooke. Antes, a versão original de Greta Van Fleet.
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0: Uau, agora na programação da Morcegão FM, nós temos a Pastelaria da Dona Mitico. A abertura e o fechamento do programa explicam alguns detalhes dessa ouvinte tão querida. A Dona Mitico, ela não tinha uma pastelaria comum. Ela tinha uma barraca de feira onde ela servia os pastéis. Por isso, a ambientação na abertura, nas vinhetas, no fechamento da pastelaria são feitos numa feira livre. 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
1: Bom dia, gente! Muito bom dia e boa sexta-feira pra você! Eu sou Thalia, apresentadora e animadora Mirinda Morcegão FM. Começa agora a Pastelaria da Dona Mitico, um programa de alto astral da Morcegão FM, baseados nos 80 e 90. Lá vamos nós! Como o Morcegão disse, chegou o melhor dia da semana. Chegou sexta-feira e tá começando agora a Pastelaria da Dona Mitico. A pastelaria, você sabe, é um programa de altíssimo astral. Na sexta-feira, então, com certeza você ouviu a abertura do Mr. Anderson agora mesmo. Ele explica alguns detalhes sobre a Dona Mitico, e eu vou contar mais alguns. Dona Mitico era muito carinhosa, trazia bolos, pastéis e doces para nós da rádio. Ela era muito querida, e quando chegava, todos os funcionários da rádio eram chamados para comer os docinhos. Ficava um monte de gente cabeluda e tatuada em cima dela. E ela contava, dando risada, que os filhos não gostavam da rádio. Ela dizia que os filhos achavam a rádio muito barulhenta. E então, de repente, a Dona Mitico sumiu. Ela tinha idade avançada e nós imaginamos o pior. Ficamos preocupados. Um dia, depois de muito tempo, a Dona Mitico reaparece. Ninguém deu bola para os doces. Todos perguntaram quase junto e com muito interesse. O que aconteceu, Dona Mitico? Por que a senhora sumiu? Então ela respondeu: A última vez que estive aqui, caí em frente à rádio e quebrei o nariz. Achei que era por causa dos meus filhos, que estavam amaldiçoando a rádio. E parei de ouvir, mas não aguentei e voltei a ouvir. Essa foi uma história que rolou nos anos 90. Hoje nós não sabemos do paradeiro da Dona Mitico. Nós torcemos muito para que ela esteja bem e em paz. Dona Mitico será sempre homenageada na Morcegão FM, com a divulgação dessa linda história e com um programa com seu nome. Essa também é uma maneira de homenagear os ouvintes carinhosos da Morcegão FM.
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0: É engraçado, na internet todo mundo tá feliz, sorrindo, parece que todos já venceram na vida.
1: Todo mundo está feliz aqui na Terra.
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isso, velho. Fora o inverno e o tempo ruim, eu não sei o que espera por mim. Isso aí, meu irmão. 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
2: Bom dia, muito bom dia para você que está com a gente nesta manhã de sexta-feira. São 10 horas e 3 minutos, dia 4, velho. 4 de setembro já, moleque. 4 de setembro, meu Deus do céu. O ano já voando, né, cara? O ano tá voando. É isso aí, já estamos em setembro, moleque. 10 horas e 3 minutos. Que alegria estar aqui com você nessa manhã de sexta-feira. Hoje é dia 4 de setembro. Olha, hoje é aniversário de Martin Chambers, um cara que sobreviveu. Deixa eu colocar aqui. Um cara que sobreviveu. Pretenders. Um cara que sobreviveu a grandes dificuldades na vida dele. Olha, o Martin Chambers é o batera dos Pretenders. Você que conhece os Pretenders, conhece essa música aqui, por exemplo, olha. É isso aí, Pretenders. Uma banda que tem inúmeros sucessos. Inúmeros. Message of Love. Sensacional esse som, né? Muito legal. Pretenders, o Martin Chambers é o único integrante, aliás, ele e a Chrissy Hynde, né? Os dois únicos integrantes sobraram da formação inicial, porque dois caras dos Pretenders vieram a falecer, os dois, infelizmente, por overdose de drogas, né? Em 82, o Pete Ferndon foi afastado, né, por causa de drogas. E dois dias depois, o James Honeyman Scott também foi afastado. Os dois depois vieram a falecer por causa de problemas de overdose. É isso aí. E o Pete Chambers, o Martin Chambers, acabei perdendo o nome do cara, o Chambers. Martin Chambers, hoje está fazendo 75 anos e ele sobreviveu a tudo isso, cara. Desde os anos 80. Ele e a Chrissy Hynde são os únicos que permanecem ali, firmes na banda, né, meu? É isso aí. Pretenders. Essa banda fez inúmeros sucessos, cara. Inúmeros sucessos. Esse é Brass in Pocket. Muito legal essa música. Brass in Pocket. Essa aqui é Angel of Holland. I'm sorry. Angel of the Morning.

0: Não foi só essa de amor que ela gravou, não, viu? Chrissy Hynde, maravilhosa Chrissy Hynde, gravou muitas músicas legais, sabe? Essa aqui é I'm Not In Love, é um clássico do passado. É da banda 10cc. Esse Pretenders.
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0: É, tem covers também, né? Essa aqui é uma cover dos Pretenders. Thin Line, Between Love and Hate.

Ó, tem uma que eu gosto muito, gente, que é uma cover do Morrissey. Every day is like Sunday. Essa música é linda, não só com o Morrissey, também com os Pretenders.

0: É demais, né? Que legal, que legal. Comemoramos o aniversário, então, de Martin Chambers, fazendo hoje 75 anos. Um baterista e um dos integrantes históricos dos Pretenders. Tá na banda desde a formação, ajudou a construir a identidade da banda, a identidade rítmica, já que ele é um baterista, né? E deixa eu só te mostrar essa entrada aqui, ó. Olha, esse é um baterista. Olha aí. Esse é o baterista. Fazendo aniversário hoje, Martin Chambers. O cara é bom, velho. É isso aí. Ok, comemoramos hoje o aniversário, então, de Martin Chambers. Muito bom dia, muito bom dia. Muito bom dia, mandei agora um e-mail para todo mundo, né? Para os nossos padrinhos, né? Deixa eu ver se não chegou nenhuma mensagem. Chegou do André Piccoli, que falou, pode crer, Mucangão. Pode crer, André. Um abração, André Piccoli. André Luiz Piccoli, um bom dia, uma boa sexta-feira, cara. Tô aguardando o seu pedido aí, meu padrinho. Sensacional, são 10 horas e 8 minutos agora, é o seguinte. 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Olha, meu parceiro, meu companheiro de alma, meu anjo da guarda, meu amigo, parceiraço, André Gergoletti, acabou de avisar aqui que essa noite subiu o app. Bom, nós estamos fazendo isso com muita calma e de forma muito parcimoniosa. Por quê? Porque nós esperamos que o rádio não pare. Essas sobreposições, né? Nós estamos sobrepondo um site. Nós temos lá um site que tem música, tem um monte de coisas, e estamos sobrepondo coisa por coisa lentamente para que não atrapalhe a audiência, para que você não tenha a rádio parando toda hora, né? Se a gente fizesse isso sem cuidado, você não conseguiria ouvir a rádio, porque ela iria parar o tempo todo. Bom, muito bem, nós estamos fazendo isso de forma muito lenta. Esta noite subiu o app. Então, demora um certo tempo aí para atualizar, mas eu queria dizer para você que nós estamos quase que terminando a fase 1. Essa sobreposição, esse site novo da Morcegão FM, esse app novo da Morcegão FM, eles estão na fase 1. Nós colocamos no ar, estamos colocando no ar e terminando então a fase 1. A fase 1 é normalizando a entrada do padrinho no app, o login do padrinho no app. Padrinho está logando no app, sendo identificado e ganhando um PIN. Todos os padrinhos, não é uma medalha, não é. Não, é um PIN. É um PIN. Você vai receber um PIN, é um morcego dourado, tá? Todo padrinho tem no seu app um morcego dourado. Só ele tem, né? Todo mundo que logar no app, as pessoas que não ajudam a Morcegão FM não terão esse PIN. Bom, esse PIN inaugura esse ambiente do app. É a fase 1. A fase 2, o padrinho logado vai ver toda a programação. E a fase 3, o padrinho logado vai adicionar uma música à programação. Então, são três fases. Nós estamos no começo de tudo isso, na fase 1. Queria que você que está acompanhando a Morcegão FM, mas não está acompanhando todo dia, queria que você soubesse que esse é um planejamento meu e do Gergolé há quase 10 anos. Nós pensamos nisso que você vai fazer nos próximos dias, talvez semanas, né? O padrinho vai fazer, nós pensamos nisso há quase 10 anos. Há 10 anos, quase 10 anos que nós estamos planejando esse app. Essa entrada, esse mergulho
1: está sendo inoportuno, porém,
0: do padrinho no app. Esse mergulho do padrinho no app. Você não vai só ouvir a Morcegão FM, padrinho. Você vai experimentar a Morcegão FM.
1: Com licença, senhora. Desculpe estar sendo inoportuno, porém gostaria de ressaltar que não temos nem café. Isso aqui é um ultraje.
0: É verdade. Sem café é um ultraje. Ó, tá levantando um brinde aqui à sua saúde, hein? Quero café! Olha, é o seguinte, vamos partir pro atendimento? Agradecendo muito você que tem essa paciência aí com a gente. Comuniquei sobre... sobre essas três fases, né, que nós estamos passando. A primeira fase, então, é o login, né, o PIN. O padrinho agora, logando, ganha o seu PIN, fica identificado. Até o final da semana, eu acho que esse app deve estar totalmente atualizado. Ele demora mesmo, demora muitas horas, dias, para que seja sobreposto, atualizado. Eu acho que até segunda-feira, até o começo da semana que vem, a gente está com essa primeira fase terminada. E aí vamos partir para a segunda fase, que é o padrinho enxergar nossa programação. Você já enxerga a nossa programação, 5 músicas, 6 músicas, as próximas, 6 anteriores, tudo isso está no site. Você entrando no site, você tem 5 músicas, 6 próximas e as 6 anteriores. O padrinho vai enxergar toda a programação. O padrinho não vai enxergar as 5 músicas próximas e as 6, né, anteriores. Ele vai enxergar toda a programação. Então, eu queria convidar o padrinho para logar. Você, padrinho, que ainda não logou, aproveita, loga, beleza? É isso aí. São 10 horas e 13 minutos desta manhã de sexta-feira. Oh, yeah! Oh, yeah! Esse brinde à sua saúde, esse brinde com esse cafezinho aqui, à saúde da sua família. Que delícia, né, cara? Hoje é um dia muito especial, cara. Hoje é um dia muito especial. Hoje é dia de... É isso aí, hoje é sexta-feira, moleque. Yeah! Sexta-feira é um grande dia, Ana. Sexta-feira é o Dia Internacional da Latinha. Você tem que ter paciência, porque 6 horas da tarde, velho. Se fosse um sol simultâneo, eu acho que uma grande parte do país estaria abrindo uma latinha sexta-feira, 6 horas da tarde. Não tem jeito, né, cara? Quando chega o fim de semana, a gente tem que dar uma relaxada, né? Bom, é o seguinte, olha, vamos então partir para os atendimentos. Olha, já falaram os padrinhos Josiel, Marcos, Alisson, João, padrinho Murilo e Washington. Essa é a ordem do atendimento por enquanto. Josiel, depois vem o Marcos, Alisson, João, Murilo e Washington. O Josiel, falei com ele pelo grupo de WhatsApp nessa semana, né? E a gente tava ouvindo a Morcega FM, trocando ideia, porque, pô, tá todo mundo no grupo, trocando ideia, mandando um bom dia, é um puta astral legal, né? Tommy, e... The Who, vamos lá, The Who, só para não aparecer um monte de Tommy aqui. E conversando com o pessoal, coloquei uma música do The Who e o Josiel gostou pra caramba. E nós falamos, né, sobre o The Who. The Who tem 3 óperas rock. Só uma é conhecida, né? A ópera rock Tommy é a mais conhecida. Aliás, é a única que se ouve falar, né? A mais famosa, né? Essa ópera rock Tommy conta a história de um garoto que fica surdo, mudo e cego. E ele se torna um líder espiritual, né? Tommy, vale a pena assistir, é muito legal. A ópera rock Tommy foi feita em 1969. Depois veio Quadrophenia, em 73. E logo depois, Iron Man, em 89. É isso, são 3 óperas rock do The Who. Agora, essa ópera rock Tommy é realmente incrível, porque a trilha sonora é muito conhecida, né? A gente tem muitas músicas dessa trilha sonora na programação da Morcega FM. Olha, tudo isso que eu tô rolando é parte da trilha sonora. Pinball Wizard, esse é um clássico, né? E tem essa música que participa a Tina Turner, Acid Queen, né? Muito legal, muito legal. Ópera rock Tommy, essa semana a gente esteve rolando na programação, né? E como eu disse, é um garoto que fica surdo, cego e mudo. E ele se torna um fenômeno, esse garoto, né? Surdo, cego e mudo. Né? E ele é cultuado pelos seguidores. Imagina, isso foi escrito em 1969, brother. Pinball. O nome Pinball, que você ouve muito, muita gente não deve saber qual é o jogo, né? O Pinball. O Pinball. Pinball era muito popular nos anos 60 e 70. Você controla uma bola de metal acertando alvos com ela. Então, o jogo tem uma bola de metal, tudo claro, analógico, né, velho? Não tem nada digital aqui. Mas é uma bola que você vai com umas aletas, você vai apertando as aletas e vai jogando a bola e vai acertando alvos com a bola e vai ganhando pontos. Isso é pinball, tá? É por isso que você ouve muito falar sobre Pinball Wizard, né? Que é a música principal, a música tema da ópera rock Tommy, de 69. Uma falha quase que impagável, né? Imperdoável. Deixa eu ver aqui. Deixa eu ver se eu consigo achar aqui. Aqui, Josiel. Deixa eu ver. Aqui está. É você.

Bom, eu acho que achei aqui a música que você pediu. Aqui está. Ah, não. Aqui eu tô ao vivo também, né? Essa é a música que foi pedida pelo Josiel. Tommy. Vamos ver se a gente acha ela numa qualidade melhor. Ah, sim, essa aqui é a ópera rock inteira. E agora, Josiel, que eu faço, cara? Cadê a música? Eu não consigo achar a música, velho. Aqui, ó. Aqui está a conversa que eu tive com o Josiel ontem. Deixa eu ver aqui. Aqui está. See Me, Feel Me. Ah, agora sim. Desculpa, Josiel. Vamos lá. See Me, Feel Me, Listen to You. Vamos achar aqui. A ópera rock está aqui. See Me. Oh, sorry. See Me, Feel Me. Aqui está. Essa é a música que o Josiel ouviu essa semana na programação e curtiu barbaridade. Olha. Trilha sonora do filme Ópera Rock, da Ópera Rock do The Who, uma das óperas rock mais conhecidas da história, né? A gente tem muitas óperas rock importantérrimas. Não sei se você lembra de Jesus Christ Superstar. Jesus Cristo Superstar. Tá sempre na programação da Morcegão FM. Deixa eu colocar aqui um trechinho aqui para você lembrar dessa ópera rock. Jesus Cristo Superstar. Ah, sim. Se escrever certinho, vem, viu? Pode ter certeza que vem, cara. Ei, moqueigão, aqui está, olha, essa aqui. Uma das óperas rock mais conhecidas do mundo, né? Essa é Jesus Christ Superstar. Muito linda, né? Muito linda. Muito legal. Bom, falamos das óperas rock, agora vamos tocar a música pro nosso padrinho que pediu ontem, hein, Josiel. Salve, Josiel, um grande abraço para você, uma excelente sexta-feira. Nós vamos ouvir agora a música que você pediu, trilha sonora dessa ópera rock tão importante e tão falada, tão conhecida no mundo inteiro, que é a ópera rock Tommy. Nós vamos ouvir a música, claro, inteira, da primeira até a última nota. Valeu, Josiel!

E ópera, da parte da ópera rock Tommy, do The Who, eu posso te assegurar, com todas as letras, que estas músicas aqui da ópera rock Tommy certamente foram das primeiras que nós tivemos aqui na programação da Morcega FM. Das primeiras. Lá 17 anos atrás, em 2009, quando nós montamos a Morcegão FM, as primeiras músicas que entraram, certamente estas daqui estiveram entre elas. A ópera rock tão importante, a ópera rock Tommy.

0: sua saúde.
1: Vou procurar de vela acesa qualquer lugar, aonde esteja um monte de cerveja.
0: É isso aí. Essa ópera rock, Tommy, ela não é apenas uma ópera rock. Ela é uma viagem, né, pela mente de uma pessoa que se fecha para o mundo, né, e acaba se transformando, desculpa se eu estou sendo muito complicado, mas uma pessoa que se fecha pelo mundo acaba se transformando naquilo que o próprio mundo não consegue compreender. Pete Townshend foi realmente um cara muito inspirado quando ele produziu essa ópera rock, cara. Impressionante, viu? Não, estamos tomando aqui um café, viu?
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0: Valeu o pedido, viu, Josiel? Valeu o pedido. O Josiel mandou um áudio aqui, deixa eu ver. Vamos ouvir o que o Josiel tava falando. Valeu o pedido, viu, Josiel? Sensacional. Nos deu oportunidade, né, de visitar essa obra tão incrível, né? Que foi a ópera Rock Tommy, né? É isso aí, Josiel.
3: Bom dia, Renato.
0: Bom dia, bom dia.
3: Pô, excelente, cara. Fico muito grato aí por tu fazer rodar esse som aí. É do ano que eu nasci, em 75. É uma coisa muito antiga. E o The Who tem umas músicas que tu ouve e parece ser muito atual, né, cara?
0: Verdade,
3: muito,
0: cara, verdade.
3: Muito afu. E essa história é excelente também na ópera rock, a história do garoto cego, né?
0: Verdade.
3: O menino que foi traumatizado lá, né? Um clássico, né?
0: É verdade.
3: Gratidão, parceiro. Gratidão.
0: Obrigado.
3: Excelente programa aí pra ti aí.
0: Obrigado, viu?
3: Tudo de bom, morcego.
0: Obrigado.
3: Um abraço.
0: Obrigado, Josiel. Tamo junto, Josiel. Uma boa sexta-feira aí, um bom fim de semana, viu, Josiel? Sensacional. Nós ouvimos essa ópera rock tão importante, né, na programação da Morcegão FM. É isso aí, moleque. Atendemos então o Josiel, que tá lá no extremo sul do Brasil. Josiel, como é que tá aí? Tá frio por aí ou não? Josiel, salve!
4: Hoje é sexta-feira, uhul!
0: É isso aí, hoje é sexta-feira, Josiel, hoje não tem jeito. Muita gente hoje vai abrir uma latinha. Eu não vou abrir uma latinha porque eu tô sem companhia. Eu gosto de beber só quando eu tô com os meus amigos, sabe? É isso aí.
5: Todo dia, você...
0: O dia importante pra beber é quando a gente tá junto com as pessoas que a gente gosta, que a gente ama, é ou não é?
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0: Oh, yeah. Here we go again. Here we go again. Muito bem, atendemos agora o Josiel e agora nós vamos atender o segundo de hoje. Nós vamos atender o Marcos Nutiers. Salve, Marcos Nutiers. Tudo bem, não? Olha, é o seguinte, eu normalmente deixo a mensagem, né? Eu não fico ouvindo a mensagem que o padrinho manda na quinta-feira à noite, às vezes, né? Porque eu gosto de ter a surpresa, né? Na manhã seguinte, junto com você. É isso aí. Pois é, olha, a gente está tendo um problema com o WhatsApp. E eu espero que os caras lá do WhatsApp tenham um pouco de citocômetro, porque é o seguinte, um dos nossos padrinhos, né, dia desse, ficou sem o WhatsApp, né, foi banido, não sei porquê, ainda vai nos explicar, o Márcio, né, ainda vai nos explicar por que foi banido do WhatsApp e no dia seguinte já estava de WhatsApp. Agora tem acontecido no WhatsApp uma coisa que tem atrapalhado nossa transmissão, mas barbaramente, barbaramente. Você não tem ideia de como atrapalha isso a nossa transmissão. Eu estou lendo aqui no WhatsApp web do Marcos, né, nosso padrinho, que será atendido agora. Eu estou lendo aqui que está escrito assim, Marcos: a privacidade avançada da conversa foi desativada. Eu tenho certeza que você não ativou nada, eu também não ativei nada. E isso vem acontecendo sistematicamente no WhatsApp. Você perde as mensagens do dia anterior. Então, se eu não tivesse aqui com o celular na mão, eu não conseguiria saber o que é que o Marcos falou ontem, porque a mensagem dele foi apagada, justamente por causa dessa porcaria da privacidade avançada. Queria te contar uma novidade. Você tem no seu computador, já, do Google, um WhatsApp. O Google já está colocando, disponibilizando um WhatsApp para todo mundo. E eu tenho certeza que todo mundo vai acabar usando, porque o WhatsApp realmente atrapalha a vida da gente. Bom, eu vou ter que disparar, Marcos, a sua mensagem a partir do meu celular. A qualidade de áudio da sua voz não vai ficar adequada, não vai ficar como sempre fica, muito boa. Porque eu tenho que disparar seu áudio do celular. Porque a privacidade avançada foi ativada e desativada. Garanto que não foi por você nem por mim, foi por aqueles incompetentes lá do WhatsApp. Vamos ouvir aqui o que o Marcos fala. Deixa eu cortar aqui o som.
6: Bom dia, Morse Sisters, Morse Brothers e pro nosso Morse Father, Renato Moquegão. Aqui quem vos fala é Marcos Nutiens. E depois de um longo e tenebroso inverno, aqui estou eu, pedindo mais uma música e aproveitando para falar um pouquinho com vocês.
0: Que legal, Marcos.
6: A correria tá grande.
0: Graças a Deus, olha.
6: Vamos lá. Hoje o meu pedido vai ser meio alucinado.
0: Ah.
6: Eu quero falar de uma daquelas performances que fazem qualquer amante do rock aumentar o volume.
0: Vai, então pode.
6: Purple Haze e Sunshine of Your Love, com ninguém mais, ninguém menos que Frank Zappa.
0: Puta, que legal.
6: Só essa combinação aí já é uma aula de história do rock, né?
0: Com certeza.
6: De um lado, Purple Haze, eternizada pelo nosso querido e amado Jimi Hendrix. Do outro, Sunshine of Your Love, com um dos riffs mais emblemáticos do Cream, da época de Eric Clapton, Jack Bruce e Ginger Baker. E aí chega o Frank Zappa. Só que o Zappa nunca foi aquele cara de simplesmente pegar uma música consagrada e tocar igualzinho ao disco.
0: É.
6: Ele desmontava, provocava, improvisava e reconstruía tudo com aquela personalidade musical completamente fora da caixinha.
0: É verdade, cara.
6: E nessa mistura muito louca dele aí, dois hinos do rock psicodélico e do blues rock viraram terreno para guitarra, improvisação e irreverência.
0: Uhum.
6: É quase como se o Hendrix, o Cream e o universo maluco do Zappa se encontrassem no mesmo palco para fazer uma jam.
0: É muito louco.
6: E tem um detalhe que torna tudo ainda mais interessante, né? O Zappa tinha uma ligação especial com o Hendrix. Os dois se conheceram nos anos 60.
0: Uhum.
6: E Zappa confessou que era um grande fã e admirador do trabalho do nosso amado Jimi Hendrix. Inclusive, a história dos dois acabou envolvendo até uma das guitarras queimadas pelo Hendrix.
0: Olha só.
6: Mais um daqueles capítulos quase inacreditáveis da história do rock. Então, quando o Zappa encosta em Purple Haze, não soa simplesmente como um cover. Tem respeito pela origem, mas tem também a assinatura dele. Humor, liberdade e guitarra sem coleira.
0: Muito
6: porque
0: legal.
6: Clássico de verdade é assim, você pode mexer, distorcer, improvisar e ele continua de pé.
0: Verdade.
6: Então, como eu sempre digo, torce o botãozão todo pra direita, que o barato é louco. Frank Zappa, Purple Haze, Sunshine of Your Love, Long Live Rock and Roll. Morcegão FM, aqui a gente ouve todo dia, o dia todo.
0: Valeu.
6: Um beijo no coração de todos vocês aí, um ótimo final de semana. E eu não posso deixar de soltar o meu finalzinho tradicional. Moquegão!
0: Moquegão! Olha o seguinte, um esforço danado aqui, hein? Tive que colocar esse microfone aqui pertinho do celular aqui para poder ouvir meu padrinho Marcos Nutiens. Salve, Marcos! Olha, é o seguinte, hein? Que aula de história, que aula de rock and roll nós tivemos agora. Obrigado, Marcos! Sempre legal te ouvir, cara. Sempre legal quando você conta suas histórias. É muito bacana, mano. Olha, é o seguinte, um beijo no coração. Tá dizendo aqui o Marcos, ó. Um beijo no coração, meu amado e abençoado irmão. Te amo pra caramba. Sensacional, também te amo, meu irmão. Obrigado de coração, meu padrinho Marcos Nutiens. Yeah. Agora é o seguinte, cara. Colocar essa música no ar é outra história. Que eu tenho que passar do... tenho que passar do celular pro ar aqui. Mas eu vou conseguir, cara. Porque aqui é o seguinte. A gente só não dá conta pra aquelas coisas lá. Sabe aquelas coisas lá? Deixa eu ver aqui, agora sim, chegou aqui. Aqui está o link. O link da música que foi pedida pelo Marcos Nutiens, que é justamente esse trabalho maravilhoso do Frank Zappa, que é Purple Haze, né, uma música do Hendrix, e Sunshine of Your Love, do Cream. E E o Marcos fala bastante bem sobre o Frank Zappa. Era um dos personagens mais indomáveis, né, da música, né? O Frank Zappa foi guitarrista, compositor, mas ele era principalmente um provocador, né? E o Frank Zappa, ele era tão conhecedor de música, tão esperto, tão craque, que ele trafegava por onde ele queria, pelo jazz, pelo rock, pela música erudita, pela sátira. Ele não pedia licença a nada, ele ia fazendo, né? O Frank Zappa teve uma banda chamada Mothers of Invention, que acabou transformando o rock num laboratório. A banda tem um humor ácido e arranjos muito complexos. Você pode perceber aqui, olha. O arranjo que você vai ouvir agora, que o Marcos separou pra gente, você não vai ouvir em lugar nenhum. Ninguém no mundo vai fazer, né, Marcos? Ninguém no mundo vai fazer uma versão da música de Jimi Hendrix e outra do Cream igual Frank Zappa. Ninguém vai fazer. Vamos ouvir então. Deixa eu ver se eu tenho aqui. Muito bem, eu acho que eu posso encontrar numa qualidade um pouco melhor. Vamos ver se eu consigo achar numa qualidade melhor aqui. E eu faço isso muito rápido. É isso aí. Obrigado pelo pedido, Marcos. Eu acho que, pô, foi sensacional, cara. A gente poder falar dessa figura tão conhecida, tão querida no mundo inteiro, chamado Frank Zappa, né? Um cara. Deixa eu ver se é essa aqui mesmo. Não, essa aqui só tem Sunshine of Your Love. Eu quero as duas versões, né? É isso aí. As duas versões. Aqui estão. É isso mesmo, Marcos. A gente só vai ter essa qualidade aqui e até que não tá tão ruim assim. Vamos lá, então. Vamos ouvir Frank Zappa executando uma cover de Jimi Hendrix e junto uma de Cream. Certamente você vai ouvir os arranjos que você nunca ouviu na vida. Você vai ouvir um dos caras mais craques da música em toda a história do rock and roll. Frank Zappa era um deles. Vamos ouvir, então, Zappa. Especialmente para você, Marcos. Obrigado.

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Gabby Hayes.

0: o finalzinho, hein, Marcos? Até o finalzinho. Valeu muito, viu? Valeu muito. Frank Zappa, cara. Que delícia ouvir Frank Zappa. Nossa, que sensacional. Isso aqui para nossa aulinha de história aqui é sensacional. Deixa eu colocar aqui no meu procurador aqui. Zappa. Mostrar para você, que está me ouvindo, quais são os principais sucessos da programação da Morcegão FM com o Zappa, né? Esse é Muffin Man. Muffin Man.
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0: Staying alive! Staying alive, cara! Sensacional, né? Olha, Peaches in Regalia. Grande sucesso dele também, que tá na programação. Olha, o George Thorogood gravou uma cover dele que ficou demais, Trouble Every Day.

0: Frank Zappa.
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0: Isso é uma cover, né? A versão original é essa aqui, ó. Frank Zappa, Trouble Every Day, um grande sucesso da programação. Eu, assim, eu queria dizer que o Zappa, ele tinha uma formação musical muito mais profunda do que a gente pode imaginar. O Zappa era compositor e leitor de partituras, né? O Zappa estudava música erudita, escrevia arranjos com um enorme domínio de harmonia, de ritmo e de orquestração. O Frank Zappa era um gênio mesmo da música. Ele não era um roqueiro, não. Ele era um grande músico mesmo. E tirou sarro de todo mundo. Tirou sarro de todo mundo. Olha, o principal sucesso dele, o sucesso mais marcante dele, é esse aqui. Bobby Brown Goes Down. Esse foi um sucesso que, assim, viajou o mundo, né? Bobby Brown, um grande sucesso de Frank Zappa aqui na programação. Nós ouvimos essa regravação que eu achei incrível. Eu não conhecia, não tinha ouvido ainda, viu? Não tinha ouvido ainda, cara.
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0: É isso aí. Essa é uma grande aula, né? Que os nossos padrinhos acabam dando aqui na programação da Morcegão FM. Nós ouvimos então esse som pedido por Marcos. Marcos, obrigado, viu? E nos deu a oportunidade de falar um pouco sobre esse mago da música. Bom, o cara era um craque, velho. Faltam 8 minutos para as 11. Uma boa sexta, Marcos. Bom fim de semana. Agora nós vamos atender o Alisson, mas antes de atender o Alisson, eu nem sei que música você quer, meu padrinho Alisson. Antes de atender o Alisson, eu queria falar para você que quer ouvir sua música hoje, não é padrinho. 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
0: 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Tá ligado que agora tem o padrinho do dia, né? Para o padrinho do dia, o WhatsApp

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0: Yeah! Bom dia, muito bom dia. Faltam 5 minutos para as 11 aqui na Morcegão FM. Yeah, baby!
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0: Yeah, todo dia. É isso aí. Agora nós vamos atender o Alisson. Bom dia, Alisson. Obrigado pela ajuda, pelo apadrinhamento. Um excelente dia para você, uma excelente sexta-feira para você. Obrigado de coração por ajudar a Morcegão FM. Deixa eu mandar um salve aqui pro pessoal do grupo. O Marcos escreveu lá no grupo: do caramba! Valeu, Marcos! Olha o seguinte. O Washington fez um comentário sobre o Frank Zappa e ainda dá tempo, né? Ainda estamos fresquinhos nesse atendimento. O Washington está dizendo o seguinte, olha, curiosidades, né, sobre o Frank Zappa. Ele tem um disco chamado Ship Arriving Too Late to Save. Esse álbum de 1982 tem o Steve Vai como guitarrista. Caraca, véi, de 1982. E na contracapa aparece ele como Impossible Guitar, guitarra impossível. Coisas que só entendiam profundamente, né? Os que entendiam profundamente as melodias malucas, né? E as partituras do Frank Zappa. E era um cara muito complexo para sua época, não era não, Washington? Era um cara muito, muito sofisticado para sua época. Muito sofisticado para sua época, Frank Zappa. Sensacional a gente poder falar de um herói pra gente, né?
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0: É isso aí, Frank Zappa foi um grande herói, um grande nome, né? Do rock and roll. É isso aí, obrigado, viu, Washington? Deu uma ilustrada boa aqui, viu? Olha, o Márcio tá com a gente. Bom dia, Márcio! O Márcio, a gente comentou agora, Márcio, sobre esse perrengue que você passou dia desses aí, tendo que trabalhar. Entendeu? Tendo que trabalhar, porque o Márcio é um lutador, um guerreiro, tendo que trabalhar. E o WhatsApp simplesmente cortou a conta do Márcio. Do dia pra noite, o cara tá trabalhando, lutando barbaramente. O Márcio tem duas filhas, cara. Tem mulher em casa, tá trabalhando, tá num trabalho novo, precisa impressionar, ela precisa fazer legal. Esses primeiros dias, essas primeiras semanas, você precisa ripar legal, mostrar que você tá afim do negócio e tal. E o WhatsApp, corta o WhatsApp do cara. Como que ele faz para se comunicar com a empresa? Será que ele teve condições, por exemplo, de resgatar o telefone da empresa e ligar para o número da empresa, o número analógico da empresa? Oi, aqui é o Márcio, seu funcionário. Eu tô sem WhatsApp. O que que o cara vai pensar do Márcio? É inacreditável, gente, como nós passamos a ser apenas um número. Apenas um número. Ninguém tem responsabilidade com a gente. Você está lá grudado no WhatsApp, o WhatsApp faz de você o que quiser, mano. Desliga você. Faz o que quiser, a empresa é deles. É por isso que essas empresas, como WhatsApp, como Facebook, acabam tendo maus dias, né? Dias ruins, né? Eu acredito muito que o novo serviço do Google vai substituir o WhatsApp. Vai substituir o WhatsApp, porque as vezes que eu fiquei na mão aqui por causa do WhatsApp foram inacreditáveis. Imagina você, gente. Ó, tô com o café aqui, vou tomar um golinho. Imagina você. Falta um minuto para as 11. Eu tô aqui ao vivo, atendendo as pessoas que ajudam essa rádio a sobreviver, que são nossos padrinhos. Eu tô aqui ao vivo e deixo para ler a mensagem do padrinho na hora. Deixo para ler na hora. Por quê? Porque se eu tiver que dar risada, eu vou dar risada na hora. Não vou dar risada ontem, de manhã, de noite, quando o padrinho pediu. Então o padrinho já sabe que eu, às vezes, não leio a mensagem à noite e tal. E se é para dar risada, a gente dá risada. Se é para se surpreender, a gente fica surpreso. A gente entra na do padrinho. O padrinho manda uma mensagem, a gente viaja na do padrinho. E, de repente, a mensagem não está aqui. O WhatsApp simplesmente suspendeu a mensagem e você não tem como resgatar as mensagens. Se eu não tivesse com o celular aqui, por exemplo, se não tivesse, né, como que eu vou sair daqui do ar e buscar meu celular em outro ambiente? Espera um pouquinho que eu vou pegar meu celular, porque o WhatsApp me ferrou. Ele retirou as minhas mensagens de hoje. Então eu vou torcer muito para o novo serviço do Google e que ele domine mesmo, tá? Domine barbaramente. O Márcio está falando sobre isso. Daqui a pouquinho a gente retorna o assunto, Márcio. Termina de falar e de escrever aí que a gente vai retornar o assunto já, beleza? Fiquei muito indignado com isso, cara. Eu sei da tua luta, Márcio. Porra, eu sei da batalha que é, cara, para você, cara. Olha, ele está dizendo aqui, o Márcio está comentando aqui, olha. Aproveitando que você está comentando, os caras da Meta se superaram. Quem não sabe o que é a Meta é dona do WhatsApp, do Instagram, todo mundo fala Instagram, a Meta é dona do WhatsApp, do Instagram e do Facebook. Eles cortaram e liberaram por 4 dias seguidos, imagina isso. Isso dá uma série. Não, eu não vou falar isso que você falou não, porque pode ter criança nos ouvindo aqui, ainda bem que você escreveu em particular. Pode ter criança nos ouvindo aqui. Cara, Márcio, eu tô com você nessa indignação, cara. Eu não sei como eu faria estando na sua pele. Porque você tem que buscar um telefone analógico e ligar para uma empresa que está totalmente digitalizada, uma empresa que está buscando vender, trabalhar, lutar barbaramente, todo mundo a mil por hora, daqui a pouco liga um funcionário dizendo que está sem WhatsApp, Márcio, é inacreditável, velho, eu entrei na sua pele e fiquei indignado, mano. É isso aí, olha, um beijo no coração, Márcio, e vamos para cima, cara. E é o seguinte, Márcio, não se esqueça, viu, tem um serviço novo que vai substituir o WhatsApp, que é do Google. É só você digitar aí no YouTube, você vai ver, tá? Já tá funcionando, Márcio. Você não tem que instalar nada, viu? Já tá no seu celular, viu? É isso aí. Bom, é o seguinte. Deixa eu agradecer. O Rodrigo tá entrando em contato. Bom dia, Rodrigo. O Cláudio também. Vamos ouvir suas músicas daqui a pouquinho. Olha, deixa eu ver aqui. O Washington tá dizendo o quê, Washington? Estão bloqueando o WhatsApp de muita gente por 24 horas, mas não alegam o motivo, está dizendo o Washington aqui. É de uma irresponsabilidade muito grande, né, Washington? É uma irresponsabilidade muito grande, né? Tem gente que está trabalhando e você, Washington, ele é do jornalismo da rádio, ele faz coisas muito importantes, né? Sem dúvida. Todos que estão aqui nos ouvindo certamente fazem coisas muito importantes. Mas eu duvido que você faça uma coisa mais importante que um médico, por exemplo, que salva uma vida. E se um médico que salva uma vida, que vai fazer uma operação, por exemplo, tem o seu WhatsApp bloqueado do dia para a noite, o que que o cara vai fazer, meu Deus do céu? É isso aí. Bom, não dá para acreditar, gente. É um cúmulo, né? Bom, deixa eu ver aqui o que o Marcos está falando. Olha, o Steve Vai foi um aluno do Zappa e estava também na sequência de ao vivo chamada You Can't Do That On Stage Anymore. Poxa vida, que legal. Olha o seguinte. O Josiel ouviu agora a ópera Rock Tommy, né? E ele mandou aqui, olha, no sul tá frio com sol, um lindo dia no sul, tá dizendo aqui o Josiel. Que legal, cara. O interior do estado de São Paulo também tá com um dia muito bonito, sol muito bonito. Bom, mandando um beijo no coração aqui de João Reis, Luiz Carlos, o Luciano também tá com a gente. O Luciano mandou aqui, olha, essa dos Pretenders aí é do Arquivo do Rock, hein? É verdade, Luciano, pô, sensacional. Que ótima lembrança, cara. O Luiz Carlos tá dizendo aqui, ó, bom dia, morcegada. Homenagem a essa vovozinha que fez aniversário essa semana. Quem foi? A Kombi? Eita, Kombi, eu vou falar pra você. Quem não andou de Kombi ainda, vou falar pra você, morou numa caverna, né? Quem tem 40, 50 anos e não andou de Kombi, morou numa caverna, velho. Não é possível, cara. Aliás, só existia Kombi, não tinha mais nada, cara. Eram poucos modelos de carro que a gente tinha nos anos 70, né? E até no começo dos anos 80 eram poucos modelos. Mas é isso aí, olha. Beijão. O Márcio está dizendo aqui, olha, foi o que aconteceu comigo, Washington, porque o Washington mandou aí, né? Deixa eu ver o que o Washington mandou aqui. Só faltava agora também, né? Sumir aqui o que o Washington falou. Ó, cara, eu vou falar, viu? A gente tá ruim de serviço, né, cara? Ruim de serviço. Eu vou contar pra você uma coisa. Recentemente não, cerca de um ano atrás, eu comprei um tênis, um ano e pouco atrás, comprei um tênis, e o tênis era falsificado. Numa loja gigantesca, eu não vou falar o nome da loja, pra não queimar meu filme, né? Mas uma loja gigantesca. Eu tentei entrar em contato com a loja e só tinha robô falando comigo e falando aquelas coisas, né? Se você não tem mais nada pra dizer... assim. É isso aí. E eu comprei um tênis de uma loja famosa pela internet e eu não consegui reclamar. Não consegui reaver meu tênis, não consegui trocar meu tênis, passou o prazo para a troca do tênis e foi isso que eu recebi do robozinho lá. Tentei entrar em contato com a unidade da cidade que eu estou. Aqui na cidade onde eu estou tem uma unidade e o cara não se responsabiliza por nada. E eu com o tênis falso, né, que custa R$25 lá na 25 de março, e comprando um tênis e pagando em 10 vezes, né, um tênis falso. É isso aí, você não tem pra quem reclamar, mano, não tem pra quem reclamar. São serviços automatizados, tudo automatizado, saca? Tudo automatizado. Então é o seguinte, é melhor você comprar, antes de comprar tem que saber se você tem com quem falar, se você pode reclamar. Se você tiver um problema com aquele serviço, com quem você vai conversar? Né? É importante você se certificar, antes de fazer uma compra, que você pode reclamar e pode trocar. É isso aí. Bom, gente, é o seguinte, vamos seguir aqui. O atendimento agora é do Alisson. Salve, Alisson! Desculpa, cara, demora aí. O Alisson mandou um áudio pra gente, vamos ouvir.
1: Boa noite, meu caro. Renato, puxei a catidade, mas pra mim não funcionou, não.
0: Ah,
1: é? Não deu nada aqui, questão de padrinho, aquela marcação como padrinho e tal.
0: É 7 de setembro. Entendi. Bom, o Alisson não fez um pedido, fez uma comunicação de que o PIN não está funcionando. É por isso que nós estamos na fase 1. Deixa eu anotar aqui. Alisson, PIN não funciona. É por isso que nós estamos... Funciona. Estamos na fase 1, né, dessa empreitada, Alisson. Nós estamos na fase 1. Essa fase 1, os padrinhos são identificados ao logar. Ao logar com o seu e-mail, né? O e-mail que usou na nossa lojinha, que usou para fazer o apadrinhamento, né? Então, ao logar com esse e-mail, você é identificado. Eu já vi seu nome, né? Eu também tenho a possibilidade de fazer tudo isso na mão, com um mouse, né? Não precisa ser identificado automaticamente, né? E eu vou verificar, tá bom, Alisson? Muito bem, o Alisson, então, era uma questão sobre o PIN. Essas três fases que nós estamos toreando na programação FM, na programação da Morcegão FM. Na verdade, quem está toreando tudo é o André Gergolet, né? Eu sou só o papagaio que fica falando, né?

0: Muito bem, muito bem. Então agora nós vamos atender o João de Minas Gerais. É isso aí, agora nós vamos atender o João de Minas Gerais.
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0: É isso aí. Quentão. Uma boa sexta para você que tá sintonizando. Bom dia, boa sexta, hoje dia 4. Vixe, cara, 4 de setembro já. Tá louco, já estamos quase no fim do ano, maluco. Que é isso, cara? Setembro, velho. Não é brincadeira, hein? Bom, deixa eu ver aqui, o João tá com a gente nessa manhã de sexta-feira e ele tá dizendo aqui, salve Renato, tudo em paz. Vamos ver que som que é que ele tá pedindo aqui. Ele tá pedindo hoje Manowar. Essa música que tá rolando de fundo aqui, olha. Legal, vamos ouvir o que o... deixa eu ver, agora sim. Não é aqui, morcegão. Cara. Às vezes a gente dá uma confundida, né? Então tem que ter aquela paciência aqui. Falou?
3: Bom dia, Renato.
0: Bom dia.
3: Morcegada. Meu pedido para hoje, fazia muito tempo que eu não pedia Manowar, né? Uma banda que eu adoro, gosto muito. Destaco muito o vocal do Eric Adams, né? Que para mim é excepcional. E esse disco dessa música, para mim, marcou muito. O disco Louder Than Hell e a música é Number One. Abraço a todos.
0: Obrigado, cara, obrigado. João Reis, estou levantando um brinde aqui com um cafezinho à sua saúde. Muito bem, tem duas coisas rolando aqui, eu não sei o que é, velho, mas a gente vai saber agora. Vamos lá então, vamos ouvir a música do João Reis, que é Number One com Manowar. A gente volta já já. Especial para você, meu padrinho.

0: Ouvimos até o final, number one. Ouvimos Manowar aqui na programação da Morcegão FM. Manowar, Manowar. Sensacional. Especial pro nosso padrinho João Reis, Minas Gerais, que está atento e curtindo. Se tem um lugar onde a caixa andou agora, foi lá em Minas, hein? Manowar, uma banda que levou o heavy metal ao limite da teatralidade. Mas vou falar pra você, tem muita técnica além de estética por ali, viu? A banda ficou famosa por causa de volume extremo. A banda acabou entrando no Guinness Book, né, com o show mais barulhento de toda a história. Tem uma curiosidade aqui, não sei se o João vai... Vai assinar embaixo, né? O Joey DeMaio estudou música clássica e trabalhou como técnico de baixo do Black Sabbath antes de montar o Manowar. É isso aí, Manowar. Você confirma, João Reis? Se eu tô correto? Um grande abraço, ó. Fez sucesso seu pedido aqui, hein, cara? O Washington tá dizendo, ó, Manowar é o nosso Massacration. Massacration também é bom pra caramba, né, cara? Sensacional. Obrigado pelo pedido, João Reis. Muito obrigado pelo pedido. Uma boa sexta-feira pra você. Uma excelente sexta-feira. Sensacional o pedido. É isso aí, um dos shows mais barulhentos da história do rock and roll, cara. Manowar, nós ouvimos Number One. Esse pedidaço aqui foi feito pelo João Reis, lá de Minas Gerais. Cadê o som? Aqui está. Olha o som aqui, agora sim, velho. Oh, yeah! Here we go again, here we go. Bom, olha, são 11 horas e 18 minutos. Agradecendo o João Reis e mandando aquele super abraço a todos os amigos de Minas Gerais. Obrigado, João Reis. É isso aí. Agora nós vamos atender o Murilo. Professor Murilo, nós temos ainda atendimentos. Do Murilo, o Washington, o Márcio, o Cláudio e o Rodrigo. São os atendimentos que ainda temos nessa manhã de sexta-feira. É isso aí. Bom, deixa eu mandar aquele super salve para o professor Murilo, que está sempre com a gente, sempre ajudando. É um dos padrinhos mais antigos nossos. Nós estamos juntos há muitos anos, né, Murilo? Que Deus abençoe você e obrigado de coração pela ajuda, pelo impulso que você dá, Morcegão FM, sempre prestigiando. Professor Murilo mandou duas mensagens. Vamos ouvi-las.
1: Fala, Morcegão. Aqui é o professor Murilo. Tudo bom?
0: Tudo bom?
1: Passando para agradecer todo mundo que ajudou. A Samantha, ela está fazendo tratamento, está tomando a medicação, está se alimentando por sonda, uhum. E está correndo tudo bem, graças à ajuda, né, também da galera da Morcegão. Né? Então, obrigado de coração, em meu nome e em nome do Thales, pedir para agradecer. Tá.
0: Poxa,
1: bom?
0: Que legal, que legal.
1: Seguimos aqui. E nesse final de semana deve ter o sorteio, quem pôde colaborar financeiramente, que eu acho que energia boa não faltou, né? Vai ter um sorteio nesse final de semana.
0: Obrigado, viu, professor? Muito obrigado de coração. Para quem não está sabendo, nós entramos numa pressão, num circuito, numa irmandade, numa corrente, na semana passada, em prol da Samantha, em prol de solidariedade, solidariedade humana, de coração, de amor, amor pelos pets, amor pelos animais. O professor Murilo nos enviou, né, a corrente que estava sendo feita em favor da Samantha. A Samantha é uma gatinha, é a gatinha do Thales, e ela está em processo de tratamento, né? E as pessoas que participaram a semana passada, né, dessa rifa, né, terão a oportunidade de ganhar presentes nesse fim de semana, que será o dia do sorteio, né? Eu não sei qual é o dia, acho que é dia 5. Cinco, amanhã então é o dia do sorteio, né, professor Murilo, né?
1: Morcegão, hoje eu não vou conseguir entrar para ouvir, mas eu quero deixar uma música pedida aí, esse dia do padrinho. Toca em um The Cure, Love Cats, em homenagem a Samantha, Tá bom?
0: Que legal.
1: Grande abraço, Marcegão. Longa vida ao Rock and Roll.
0: Obrigado. Professor Murilo falando aqui com a gente. Deixa eu ver. The Cure, Love Cats. Aqui está. Love Song, Love Cats. É isso aí. Olha, você que tem um bichinho em casa, né? E que morre de amores por ele, você sabe como é que é. O mundo fica ruim, o mundo se abala quando um bichinho está doente ou está com problema ou ele não está bem. A casa não fica em harmonia, porque o bichinho, o pet, ele faz parte da harmonia da casa, né? Então, quando o bichinho não está bem, a casa não está bem. As pessoas que estão morando ali também não estão bem. E eu tenho certeza que quando um dos humanos não está bem, o bichinho também sente, sabe? Sente e sente mesmo, sabe? É isso aí. Que Deus abençoe todos os animais, né? Especialmente a Samantha, né? E que Deus abençoe o Thales também, que foi muito legal com a gente, mandou uma mensagem particular. Obrigado, Thales, de coração. Um beijo pra você e parabéns pela iniciativa. Olha, vamos ouvir Love Cats. Oh, yeah, vamos ouvir Love Cats. Essa música do The Cure é um presente que o Murilo pediu. Ele falou aqui que não estaria ouvindo agora ao vivo, mas eu sei que ele ouve a gravação. Muitos ouvem a gravação. A gravação é disponibilizada minutos depois no grupo de WhatsApp. Tudo que a gente faz aqui ao vivo é disponibilizado no nosso WhatsApp minutos depois que eu saio do ar. Então o Murilo sempre recebe, em particular, essa transmissão, né? Que ele pode baixar e ouvir também, né? Então o Murilo vai ouvir certamente esse nosso abraço aqui. Obrigado, professor Murilo, e vamos a The Cure com Love Cats.

Love Cats. Ouvimos The Cure aqui na programação da Morcegão FM. The Cure, uma banda que tem muitos sucessos, né? É isso aí. Murilo, grande abraço pra você. Obrigado pelo pedido. Obrigado de coração aí por colocarmos, por nos colocar nessa corrente tão legal. É isso aí. The Cure. Nós falamos para o Murilo e para o Thales. E para o coraçãozinho da Samantha também. É isso aí. Agora nós vamos atender o Washington. Washington, que é um grande parceiro da Morcegão FM e que ajuda a Morcegão FM não só como padrinho, mas também ajuda a Morcegão FM com ajuda no jornalismo, né? É isso aí. Sensacional. Olha, o jornalismo da Morcegão FM está cada dia melhor e eu quero convidar, né, os amigos que quiserem nos ajudar no jornalismo. Olha, estamos aceitando, viu? Você que quiser participar do nosso grupo de jornalismo, entre em contato com a gente, beleza? É isso aí. Washington, um grande abraço para você. Parabéns pelo trabalho ao longo da semana. Sempre muito reconhecido pelas pessoas. E deixa eu ver aqui o que o Washington tá pedindo. Pô, que legal. Meu Deus. Deixa eu cortar aqui o som aqui para poder entrar com clareza aqui. Essa música do Sepultura. Olha, essa música, chamada Caiovás, acho que é Caiovás que se fala. Ela está na programação desde a inauguração, eu acho, da Morcegão FM, há muitos anos. Isso é um som maravilhoso, maravilhoso. Eu não sei como as rádios não rolam, porque é uma música tão suave. Ela nem parece ser do Sepultura, não é, Washington? Deixa eu avançar um pouquinho aqui. Olha que coisa linda, gente, olha. Isso não parece Sepultura, cara. Isso é altíssimo nível, cara. Olha isso. Você vai ouvir um instrumental agora do Sepultura que é absurdamente lindo. Tá na programação da Morcegão FM há muito tempo. Cara, deixa eu tirar esses óculos aqui que tá me machucando. Tá na programação da Morcegão. Agora eu não enxergo nada. Peraí, deixa eu botar os óculos de novo. Tá na programação da Morcegão FM. Eu acho que desde os primeiros dias de Morcegão. Caramba, desde os primeiros dias de Morcegão. Com fone de ouvido, usar óculos é duro, viu, velho? Desde os primeiros dias de programação da Morcegão FM. E olha, a gente tem outras músicas mais ou menos nesse sentido, instrumentais do Sepultura na programação, que são demais, demais. Nós vamos ouvir Caiovás. Eu acho que é assim que se fala. Se não for, por favor, me corrijam. Por favor, me corrijam no WhatsApp, tá? Mandem um áudio, né? Se não for Caiovás. Eu acho que é Caiovás. É um nome indígena, Caiovás, né? Mas enfim, vamos ouvir então essa música inteira aqui pro Washington. Deixa eu ver o que o Washington tá dizendo sobre essa música aqui. O Washington tá dizendo o seguinte. Tô no ar. Tá, tudo certinho aqui. Ele diz aqui, olha. Bom dia, Renato, tudo bem? Olha, eu tô pedindo uma música de última hora aqui. Há tantas músicas boas que a gente fica até sem saber o que pedir, diz ele aqui. Mas eu quero aproveitar duas datas importantes e vou escolher essa música, diz o Washington. Uma dessas datas, uma delas foi a data de 33 anos do lançamento do álbum Caos, do Sepultura, que foi no dia 2 de setembro, né? Então, comemorou, né, 33 anos nessa semana, né? E também o aniversário do baterista, do Igor Cavalera, que participou nesse álbum e que hoje faz 56 anos. Não sabia que hoje é aniversário do Igor Cavalera. Deixa eu ver se ele mandou essa mensagem. Hoje é. E essa música, Caiovás, ela é um tributo. Caiovás, eu acho que é assim que se fala. O Washington está me corrigindo aqui. Então, essa música Caiovás, né, é uma referência ao povo Guarani, cujas aldeias distribuem-se em partes da Argentina, Bolívia e também partes no

Estado brasileiro do Mato Grosso do Sul. E ele está dizendo assim, combina muito com aquela que você já toca na programação, que é Guardians of Earth. Essa Guardians of Earth do Sepultura é uma preciosidade. É algo absurdamente lindo. Nós colocamos a programação e, assim, as pessoas comentam, porque realmente uma coisa incrível. Tão linda quanto essa que nós vamos ouvir agora. É que o meu brother Washington me ensinou a falar aqui, que é Kaiowas. Kaiowas. É isso aí, não é Kaiowas. Morcegão. Morcegão tá ruim, hein, morcegão? Kaiowas. Kaiowas. Então vamos fazer um mergulho na história indígena agora com Sepultura. Um presente, né, do Washington para os nossos ouvidos. Obrigado, Washington.

0: Uau! Caio Was. Nós ouvimos aqui Sepultura na programação da Morcegão FM. Caio Was. Sensacional. Sepultura tem um trabalho muito, muito profundo nessa área indígena, né? Nessa área. Essa música aqui é uma música que entrou na programação da Morcegão FM, que é Guardians of Earth. E é mais ou menos na mesma linha do Caio Was. Mostra também os indígenas, mostra a vida dos indígenas, né? Os animais e tal. É muito bonito mesmo, muito bonito mesmo. Eu fiquei muito impressionado com esse trabalho de Sepultura. É, assim, grandioso, sabe? Gigante, sabe? Muito legal. Nós ouvimos Caio Was. Um presente para os nossos ouvidos, né? É, do Washington. E essa que tá rolando aqui de fundo, olha, é Guardians of Earth. Ambas do Sepultura. Cara, mostra uma banda muito, muito evoluída, né, cara? Tá, que barato, que barato. Sensacional. Nós ouvimos aqui Sepultura, um presentaço pros nossos ouvidos. Aqui do Washington. Obrigado, Washington. Valeu demais, cara. Uma boa sexta-feira, um bom fim de semana pra você, cara. E a gente continua ligados aí, falando direto aí. Washington é da equipe Morcegão FM também. Além de padrinho, é da equipe da rádio. Olha, é o seguinte, agora que nós atendemos o Washington, falamos sobre Sepultura, agora vamos atender o Márcio. É isso aí, Márcio. Bom, deixa eu ver o que o Márcio está falando aqui. O Márcio está dizendo aqui, ó, bom dia, Renato, tudo bem? Gostaria de pedir um som para homenagear o Glenn Hughes, que faz 75 anos hoje. Aliás, foi ontem, acho que foi, né? E ele disse aqui, olha, aliás, diz aqui o Márcio, né? Aliás, além do Glenn Hughes, teve também Gillan, Plant, Ian Gillan, Robert Plant, Rob Halford, e, claro, o Glenn Hughes, né? E ele diz aqui, olha, Mistreated, ao vivo, no California Jam de 74, é a música que eu quero ouvir. Um grande abraço, um ótimo fim de semana para todos os nossos ouvintes, todos os nossos amigos, os padrinhos e toda a nossa grande família que está no WhatsApp. Obrigado, Márcio, obrigado de coração. Ele está dizendo aqui, olha, o Coverdale e Glenn Hughes, né? David Coverdale e Glenn Hughes, nessa fase são demais, né? E essa é para mover as caixinhas da Batcaverna, ele está dizendo aqui. Ó. Que legal. Vamos ver o que ele fala aqui, porque o Márcio mandou um áudio. Vamos ver.
1: Fala, Renato.
0: Salve.
1: Salve, Renato.
0: Bom dia, Márcio.
1: Grande Morcegão.
0: Bom dia, cara.
1: Salve, galera. Internautas, ouvintes aí da Morcegão FM. Tem um episódio aí desse show do California Jam, né?
0: Aham. Uh-huh.
1: Que as bandas que foram tocar antes do Deep Purple nesse dia, né, na Califórnia, no Speedway Ontario, que é um autódromo, né, na Califórnia,
0: uhum.
1: As bandas tocaram e se apresentaram e o show terminou mais cedo, né?
0: Uhum.
1: E ainda tava de dia. Por causa disso, o senhor Hit Blackmore,
0: é,
1: que tinha um ego, né? Toda a vida teve um ego muito inflado.
0: Imagina se não.
1: Ele entrou numa sala, no backstage, né, do show,
0: uh-huh,
1: e disse que não ia mais fazer o show.
0: Uh-huh.
1: Porque falou que a luz do dia ia atrapalhar o show, né? Aí a rede ABC, né, que estava transmitindo o show lá nos Estados Unidos, foi tentar ver se ele ia fazer o show, né? Tentar convencer ele, né? Só que ele foi, né? Eu vou. Só que aí ele, porque ele foi contrariado, ele quebrou as guitarras e botou fogo em duas torres de amplificador de borda, né? Aqueles amplificador grandão Marshall, né? E aí teve até um pequeno incêndio lá, aí isso tá registrado, tem até um filme, né, do California Jam. A hora que eu achar o link, se estiver disponível, eu disponibilizo aí pra vocês.
0: Legal.
1: Mas um fato pitoresco aí desse dia e desse show.
0: Show de
1: um
0: bola.
1: Um abraço, galera.
0: Valeu. Valeu, Márcio. Eu cometi um erro aqui, né? É normal cometer esses erros aqui. Eu, sinceridade, não fico muito chateado, não, porque erros todos cometem, né? Coloquei a mensagem da semana passada do Márcio, né? Então vamos corrigir aqui. O Márcio fala hoje, né? Hoje o Márcio tá falando hoje. Fala, Renato, bom dia. Aproveitando, né, que você está comentando sobre os caras da Meta, eles se superaram, né? E cortaram, eles cortaram e liberaram por 4 dias seguidos. Ele está dizendo aqui sobre o corte que ele teve do WhatsApp. Eu estou falando isso para você com grande insistência, porque, gente do céu, tem gente que resolve assuntos muito importantes pelo WhatsApp. Não só médicos, não. Enfermeiras, senhores idosos que precisam de cuidados, pessoas enfermas. Muita gente com saúde delicada depende do WhatsApp. Imagina ficar sem o WhatsApp de uma hora para outra, né? Foi o que aconteceu com o Márcio. 4 dias sem o WhatsApp. E você, a hora que souber o porquê, vai perder o resto dos cabelos. Se você tiver que nem eu, já com a queda profunda de cabelos, você vai perder o resto dos seus cabelos, cara. A hora que você souber o motivo pelo qual o Márcio perdeu o WhatsApp. Mas vamos seguir aqui. Foi o que aconteceu comigo, ele diz, né? Eu fiquei expert no assunto, ele falou. Tentando imaginar o motivo, e serve aí a dica para todo mundo. O motivo pelo qual agora o Márcio ficou sem WhatsApp. Ele vinculou o WhatsApp Web ao notebook. Ele sincronizou o WhatsApp Web com o notebook, o celular com o notebook. E o pessoal da Meta alega que isso viola os termos do serviço. Imagina você, ninguém sabe disso, cara. Ninguém sabe disso, cara. Ninguém sabe disso. Bom, mas enfim, tudo bem, já valeu, né? Valeu demais, né? Pelo menos soubemos mais uma nova hoje, Márcio, através de você. Bom, Elisa aqui, olha. Tô na escuta. Renato, você está lendo a mensagem da semana passada. No e-mail eu pedi o Viper Moonlight. Mas se você quiser tocar, sem problema. Imagina, Márcio, aqui. A gente está aqui, cara, para atender você. Os erros que eu cometo aqui não tem sentido, né? O Márcio mandou, então, aqui um e-mail dizendo: salve, Renato, bom dia. Na escuta, na correria por aqui, acertando os detalhes. Volto à ativa com a empresa na terça-feira próxima. Meu pedido de hoje, se ainda é possível, Viper Moonlight. Viper Moonlight. Nós vamos ouvir agora... Opa, calma, moça. Nós vamos ouvir agora a fase... Do André Matos, né, no Viper, agora, né? Vamos só acertar aqui a qualidade. Muito bem, agora sim. Tá rolando aqui? Ainda não. Por que não? What's going on? Mas será que tem tudo isso de buraco aqui nessa música, também? Não é possível. Viper Moonlight. Cara, não tá rolando. Mas, bom, vamos ver. Eu vou... aqui não tem erro, não. Aqui a gente dá um jeito para tudo aqui. Esse arquivo não tá rolando. Mas não tem problema. Eu vou caçar um outro aqui facinho. Você quer ver só? Aqui está. Já tenho aqui Viper Moonlight. Essa música. Nossa, que barato, velho. Nossa, que barato. Nossa senhora, muito legal, Márcio, muito legal, cara, que belo pedido, cara. Nossa, sensacional, vamos ouvir desde a primeira nota aqui, com muito carinho, vamos ouvir agora, uma preciosidade. Márcio, que legal que você fez isso, cara, que legal. Olha, é o seguinte... Ele está dizendo aqui, olha, um brinde ao erro. Só a Meta que não merece nosso café. É isso aí, ó. Tô levantando um brindezinho à sua saúde, à saúde da Heloísa, da Eloá, da Carol, à sua saúde, à sua prosperidade, Márcio. E à prosperidade de todos os nossos padrinhos, de todos que estão nos ouvindo agora. Ah, café frio. Eu gosto de qualquer jeito. Legal. Eu acho que agora é hora para a gente dar uma, sabe, dar uma assentada nas ideias, pensar bem sobre a vida, você entendeu? Aumentar o volume e deixar essa música invadir a nossa alma. Agora temos Viper Moonlight, um presente do Márcio.

Meu Deus, que obra-prima, não? Que presente, hein, Márcio? Sensacional, viu? Que presente para os nossos ouvidos. Olha, a gente ouviu André Matos com 17 anos de idade. Deixa eu avançar um pouco na música aqui. 17 anos.

0: uma obra-prima, né? Com muito sentimento, muitos acordes que tocam a alma da gente. A voz do André tá a toda, né? Que saudade, gente do céu, né? Que saudade de produções assim, né? Que lindo som. Meu Deus, marcante, Márcio, marcante esse momento, viu? Muito legal, cara. Olha, o Márcio tá escrevendo aqui, olha. A origem e inspiração clássica, né? A fase do Beethoven. A música foi escrita por André Matos, né? Essa música Moonlight, ela foi composta pelo André Matos e lançada no álbum de 89 e marca a primeira grande incursão dele na fusão entre heavy metal e música clássica. Essa música Moonlight, né? Foi Moonlight Serenade, Moonlight Serenata, né? É de Ludwig van Beethoven, tá certo? Essa música de Beethoven foi inspirada, né? Foi uma inspiração para o André Matos. Queria lembrar você que essas músicas têm livre direitos. Você pode usar uma música clássica, por exemplo, em qualquer filme que você quiser, em qualquer vídeo, né? Porque as músicas clássicas, elas já têm mais de 70 anos da morte dos seus autores e os direitos foram liberados, né? Então, essa música, Moonlight Serenade, foi a base de inspiração para o André Matos. Na ocasião, o André Matos tinha, 89, o André Matos tinha 17 anos. Ele nasceu em 14 de setembro de 71. E esse álbum saiu em outubro de 89. Tem o vocal e o teclado do André Matos, né? O Pete Passarelli no baixo, o Ives Passarelli na guitarra, o Felipe Machado na guitarra e o Sérgio Fatti na bateria, a bateria das gravações, né? Olha, tem uma confusão histórica, né? Porque o Guilherme Martins aparece em algumas fotos, né? Mas a biografia oficial do Viper confirma que o Sérgio Fatti trabalhou como baterista e substituiu o Cássio Audi nas gravações desse álbum de 89, tá bom? É isso aí, moleque. Um garoto de 17 anos cantando na nossa programação. E um Freddie Mercury, né? Ele seria o equivalente a um Freddie Mercury, não é, Márcio? Que sensacional, cara.
1: Olé, morcegão!
0: Que sensacional. Obrigado, Márcio. Foi um belo pedido e uma bela viagem que a gente fez com essa música, porque a música é muito sensível, né? Muito gostosa de ouvir, né? É isso aí. É isso aí, Márcio. Um grande abraço. Uma boa sexta-feira. Obrigado pelas informações, por completar... Opa, o que aconteceu aqui? Parou. Parou por quê? Agora sim.
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0: Olha, essa informação é muito legal, né? O Márcio está completando aqui que seria um equívoco classificar Moonlight como uma cover. Não é uma cover, é uma adaptação à melodia original de Moonlight Serenade, né? Que foi finalizada pelo Beethoven em 1801. É isso aí, gente. Obrigado, Márcio. Uma boa sexta-feira para você, um bom fim de semana, viu? É isso aí. Agora nós vamos atender, então, o Cláudio e o Rodrigo. Vamos atender os dois juntos agora. É isso aí. Quando chega, deixa eu ver aqui que o Urso tá falando. Deixa eu mandar um abraço pro Urso. Urso, um grande abraço. O Urso tá dizendo, olha, tô tentando me logar, mas nenhum e-mail está funcionando. Deixa eu anotar aqui também o Urso, aqui junto com o Alisson. Urso, vou falar com você mais tarde, tá? Eu sei que o nosso TI tá mexendo lá. Tô recebendo aqui uma mensagem do TI. Deixa eu ver o que ele diz aqui. Que o Gergolé tá dizendo aqui, olha. Bom, vamos ver. Eu não consigo fazer as coisas ao mesmo tempo aqui. Eu não consigo falar e pensar, então eu vou deixar isso aqui pra já.
1: Já chegou! 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
0: É isso aí. Urso, daqui a pouquinho eu falo com você, beleza? Uma boa sexta-feira pra você, Urso. Escreve aí, relata aí pra mim que eu vou passar pro nosso TI, tá bom? É isso aí. Olha, o padrinho Murilo disse que tá no metrô, mas tá pegando aqui no metrô. Agradeço que você tocou a música. O professor Murilo conseguiu ouvir. Legal, professor. Um abração, viu? Legal, legal. Olha o seguinte, agora nós vamos atender, para finalizar a transmissão de hoje, né? Nós vamos atender as pessoas que faltam, tá? Como você sabe, a gente tem um limite aqui para não atrapalhar, não esforçar demais minha voz, né? Então, nós temos um limite aqui, que é 2 horas de transmissão ou 10 atendimentos, né? Depois de 2 horas ou 10 atendimentos, a gente passa a régua e faz todo o atendimento de uma vez só, beleza? Bom, agora nós temos o atendimento, deixa eu ver aqui, Cláudio Rodrigo. Deixa eu ver aqui o Cláudio primeiro, deixa eu ver o que o Cláudio está falando aqui. Salve, salve, diretor, tudo bem com você? Um grande abraço para você.
3: Bom dia, diretor.
0: Bom dia, bom
3: dia. E aí, estamos aí, mais um ao vivo aí na atividade.
0: Graças a Deus, cara.
3: Musiquinha para hoje, para animar aí, remexer o esqueleto, a alma, tudo que tiver direito.
0: Diga lá.
3: Ozzy Osbourne, See You on Other Side. Essa música é daquela que estremece tudo. Tamo junto aí, no geral. Um abraço aí pra nosso amigo lá do Espírito Santo.
0: Ah, o Marcelo.
3: E um abraço pra nosso diretor e pra todo mundo que tá ouvindo. Tamo junto, bom final de semana.
0: Obrigado, Cláudio. Um grande abraço aí pra você, um abraço pra toda a sua família, tá bom? Deixa eu deixar aqui já no ponto a música que você tá pedindo, que é See You on the Other Side, que é o Ozzy Osbourne. Puta som, já tô vendo aqui que é um puta som. Já vamos deixar no ponto pra rolar agora, beleza? É isso aí. Muito bem, aqui está pronto, Ozzy Osbourne para rolar já para o nosso padrinho Cláudio Souto. Beleza, Cláudio?
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0: Oh, yeah! Cláudio Souto, daqui a pouquinho, Ozzy Osbourne. Vamos ouvir agora o Rodrigo. Deixa eu ver aqui o Rodrigo fala aqui. Sepultura é vida, diz o Rodrigo aqui. Sensacional. Deixa eu ver aqui o que o Rodrigo está falando hoje, nessa sexta-feira, dia 4 de setembro. Rodrigo? Já estamos no final do mês, Rodrigo.
5: Fala, Renateira, você tá bom?
0: Graças a Deus, cara.
5: Você levou uma sumida grande aí. Tô brincando.
0: Diga lá, Renateira, Rodrigo.
5: Eu peço até desculpas, eu saí fora do grupo, porque realmente, cara, negócio de grupo, eu quase que não participo, entendeu?
0: Uhum.
5: E tem muita coisa para tomar conta da vida, eu não tenho tempo para ficar com... Sem querer criar problemas com ninguém, tá? Eu não tenho paciência com o grupo, sabe? Tem muita coisa para resolver e negócio de grupo realmente não posso dispensar minha atenção com um negócio de grupo.
0: Uhum.
5: Mas queria frisar que estou aqui, sempre curtindo o Morcegão, tá? E, inclusive, agora, essa sexta, agora, consegui dar uma pausa. Então, estou curtindo o programa aí.
0: Que legal.
5: E se eu ainda tiver um crédito, eu queria pedir uma música para você, cara, do Nirvana.
0: Breed.
5: Tá ligado?
0: Que legal.
5: Um abraço a todos,
0: Rodrigo.
5: Morcegão.
0: Obrigado, cara.
5: Espero que você esteja bem, tenho certeza que está.
0: Obrigado, cara.
5: Um abraço no coração, tá, meu amigo?
0: Obrigado, cara.
5: Fica com Deus.
0: Amém. Obrigado. Fica com Deus você também, Rodrigo. E é o seguinte, cara, não tem nenhum problema você sair do grupo. Não tem nenhum problema, você entra quando quiser no grupo. Entra e sai, nosso padrinho entra e sai quando quiser do grupo. O padrinho, ele é, na verdade, administrador do grupo. Todos os padrinhos são administradores do grupo. e podem incluir pessoas no grupo sem me pedir nada, sem pedir nada para ninguém. O padrinho é administrador do grupo. E a maioria das pessoas não tem, não consegue lidar com o grupo, né? É, o grupo faz barulho, apita, então você tem que silenciar o grupo, né? Porque senão fica apitando toda hora, chamando atenção toda hora, né? Então você tem que ter uma certa habilidade com isso. E eu vou falar sinceramente para você, Rodrigo, eu nunca gostei de grupo, cara. Eu fui chamado para entrar em grupos, eu acho que umas 100 vezes até hoje. Nunca, nunca na minha vida entrei em nenhum grupo. E este é o único grupo que eu participo. Participo porque é nossa família ali, né? E eu vou falar sinceramente para você, Rodrigo, até certo tempo atrás eu não gostava, não queria participar do grupo, cara. Não queria participar do grupo. Mas agora, desde o dia 10 de janeiro, eu cuido só da Morcegão FM. Eu tô no paraíso, cara, cuidando só da rádio. Isso para mim é tudo que eu sonhei, né? Desde o dia 10 de janeiro, eu só cuido da rádio. Então agora não me atrapalha mais. Então agora eu me dedico ao grupo. De manhã levanto, dou um bom dia para todos do grupo, informo alguma coisa que a gente vai rolar na programação, mas não é todo mundo que tem essa paciência, não. Eu, por exemplo, não tinha. Eu só tô no grupo porque é a nossa família, né? Outra cerveja. Obrigado, viu, Rodrigo? Obrigado pela sinceridade. Eu acho que, assim, o que vale é a sinceridade, cara. Legal demais. Deixa eu ver aqui, então, Nirvana Breed.

0: Ok, anotado então. Anotado, o Cláudio Souto pediu Ozzy e o Rodrigo pediu Nirvana. Vamos ver se tem mais algum pedido pra gente atender todos agora. Deixa eu mandar um abraço aqui pro grupo, ver se o grupo tem alguma informação. Deixa eu ver quem é que tá aqui no grupo. Que legal, hein, Ricardo Rasta. O moleque tá bonitão, hein, Ricardo Rasta. É isso aí, Ricardo Rasta é o vô do Bento. Um grande beijo no coração, Rasta. Olha, o João Reis está dizendo aqui, olha, um pedidaço do Cláudio Souto, hein? Pedidaço do Cláudio Souto. É isso aí, valeu, valeu, João Reis. Obrigado de coração, viu?
1: Salve, salve, Renato.
0: Salve.
1: Salve, Mocegada.
0: Salve.
1: Como vocês estão? Tudo na paz?
0: Graças a Deus, bem.
1: Espero que sim.
0: Graças a Deus, bem.
1: Cara, que sonzeira é essa?
0: É.
1: Passando aqui, como de praxe. Desejar aquela positividade.
0: Obrigado.
1: Absurda para todo mundo.
0: Com certeza.
1: Um ótimo final de semana, um ótimo feriado.
0: Uhum.
1: Boas vibrações.
0: Obrigado.
1: O Rio de Janeiro está um dia lindo. Recomendo apreciar de longe. Tudo de positivo para todos.
0: Obrigado.
1: Bento,
0: obrigado.
1: Manda um forte abraço.
0: Obrigado.
1: Fiquem bem.
0: Obrigado.
1: Aqui do Rio. Obrigado. Ricardo Rasta, vovô do Bento.
0: Ricardo Rasta, ai, ai. Ricardo Rasta, carioca, da Gema, morador do Rio de Janeiro, que não nos recomenda a visita ao Rio de Janeiro. Que coisa, não, Ricardo, que tristeza isso, né, velho? É, essa falta de controle das autoridades políticas, e só isso eu vou falar sobre isso, né? Mas eu queria dizer, Ricardo, que os países importantes do mundo sobrevivem de turismo, cara. Alguns países, Ricardo, você sabe, né, sobrevivem só de turismo. O turismo é capaz de injetar na receita de um país 30% do seu faturamento. Vou repetir, hein? O turismo pode ser responsável por 30% da receita de um país, de um estado. Olha quanto dinheiro estão perdendo com esses turistas que não vão visitar o Rio de Janeiro, né? Esse descontrole vergonhoso que acontece no Rio de Janeiro. E eu vou parar por aqui. A cidade mais linda do Brasil não é uma cidade onde as próprias pessoas que moram lá chamam para visitar. O dia está lindo, está maravilhoso, mas dentro de casa. Obrigado, Ricardo. A gente sempre acaba falando sobre isso porque é uma tristeza que a gente tem no coração de ter uma cidade tão linda, uma cidade maravilhosa como o Rio de Janeiro, nessa situação. Que triste que é. É isso aí. Olha, gente, é o seguinte. Deixa eu agradecer aqui todos e dizer o seguinte, que nós vamos agora rolar as duas músicas que foram pedidas. O Nirvana com Breed, para o Rodrigo, e o Cláudio Souto. O Cláudio Souto pediu Ozzy Osbourne. Vamos às duas e a gente volta para o encerramento.

0: ouvimos Nirvana, Breed. Puta sol,
1: velho.
0: Sensacional. Vimos Breed, Nirvana, aqui na programação da Morcegão FM. Muito bem. Nós ouvimos Breed, um presente que foi do Rodrigão. O Rodrigão tá em Minas Gerais. Um abraço, Rodrigo. Obrigado de coração aí, cara. Nós ouvimos também Ozzy Osbourne, o Cláudio Souto, que pediu de Jaboatão dos Guararapes, em Pernambuco. Aquele super abraço. Obrigado de coração, gente. Olha, antes de encerrar nossa transmissão, eu estou recebendo aqui uma informação aqui do André. O André é do jornalismo da Morcegão FM. Ele está me dizendo o seguinte: Renato, boa tarde. Faleceu dia 2 passado, né? John Pickles, que formou o Jive Bunny em Rotterdam em 1989. Poxa, que louco, né, cara? O cara veio a falecer. E o cara do Jive Bunny. Jive Bunny and the Monster Mixers, que fez um sucesso gigante, né, gente? Poxa vida! Você lembra disso? Nossa senhora, foi realmente uma mixagem incrível, né? Tá louco, nossa, eu ouvi isso muito, cara. Como isso tocou, cara? É um grupo de mixagens, né? É isso aí, Jive Bunny.

0: Tá, vida. Que coisa, né, cara? Que Deus abençoe, que Deus conduza. É isso aí, que Deus abençoe e conduza, cara.
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0: Obrigado, André, do jornalismo da Morcegão FM, informação importante demais. Olha, com a gente também tá o Guto. O Guto é o locutor da casa, né? O Guto é o locutor da casa, a voz padrão da Morcegão FM. Salve, Gutão! Diga lá, Gutão.
2: Boa tarde, né?
0: Boa tarde.
2: São 11h59 quando eu tô gravando esse áudio aqui, mandando pra você, mas hoje aqui tá tudo muito complicado, né? Alguns bugs nos sistemas de informação digital, né? Os processos tecnológicos dão, às vezes, uns surtos. Como é que fala? Passa uma rasteira na gente aqui, estamos com uns probleminhas aqui de bugs em softwares, em hardwares, etc. Cara. E tal, mas estamos corrigindo. Uhum. E assim mesmo, né? Ainda mais numa sexta-feira, que da segunda é feriado nacional. Então, trabalho para adiantando já todo o esquema do começo da semana que vem também, mas não poderia deixar de participar. Mais uma vez, cara, parabenizando, né, toda a equipe da Morcegão FM em especial. Claro que os ouvintes também, os padrinhos, obrigado, todo mundo de uma forma geral aí.
0: Que legal.
2: Porque está ficando muito bacana, cada vez melhor. Né, tanto o site, né, os recursos, né, e os projetos que estão aí sendo elaborados para ter uma rádio cada vez melhor, todos os dias, a cada hora, a cada segundo, Morcegão FM, a melhor rádio blues rock do planeta.
0: Obrigado,
2: Pokémon, então. Eu vou ser breve, porque eu sempre gosto de participar também com conteúdos, mesmo na correria aqui,
0: uhum.
2: E eu gosto de falar do dia, né, que dia é hoje, mas eu vou ser bem breve, não vou comentar nada, mas curiosidades legais, assim, no sentido de, não de hoje, mas, por exemplo, de amanhã, dia 5, e também no próprio dia 7. Curiosidade que é o seguinte, hoje é dia 4 de setembro, hoje é dia mundial da saúde sexual.
0: É mesmo?
2: E também dia mundial do taekwondo. Taekwondo.
0: Olha, que legal, que legal.
2: Tá vendo? Agora, amanhã,
0: Mokigo,
2: detalhe, prepara aí, eu vou ser bem, tentar ser breve aqui, mas vai anotando amanhã os dias, alguns
0: dia
2: bem interessantes.
0: Dia 5.
2: Porque amanhã, sábado, é dia da Amazônia, é dia nacional de conscientização e divulgação da fibrose cística, dia do oficial de farmácia do Brasil, aniversário da emancipação do Amazonas, dia internacional da caridade, dia da raça, dia do irmão, dia mundial da barba, dia de se atrasar para alguma coisa, dia internacional de conscientização sobre os urubus, dia da prevenção à lesão medular e dia internacional da mulher indígena. Muitos aqui importantes, muitos também interessantes, mas não vou entrar em detalhes. Vamos passar para o dia 6. Dia do alfaiate, domingo. Dia do sexo. E dia do técnico de laboratório clínico. No feriado de 7 de setembro, claro que é o dia da independência do Brasil,
0: isso.
2: 7 de setembro.
0: Isso.
2: Mas também é dia da Santa Regina, dia de São Clodoaldo, dia internacional do ar limpo para um céu azul e o dia de conscientização sobre a distrofia muscular de Duchenne.
0: Isso é importante.
2: É isso, Mokego, tá bom?
0: Beleza.
2: Interessante os dias aí, mas o ouvinte que tire suas próprias conclusões, se é bem interessante comemorarmos essas datas e também essas homenagens e também esses eventos a todos aí. Deixando um grande abração aí para todos os ouvintes, padrinhos, embaixadores, a galera toda aí, todo mundo que faz a Morcegão FM acontecer de verdade e cada vez melhor. A gente sabe que você também vem informando aí de uma coisinha ou outra, claro que tem os ajustes a serem feitos de várias formas, mas está muito bacana, muito legal e o mais importante é que o rock and roll não para. Viva Morcegão FM, grande abraço a todos, valeu, Mokego, abração,
0: valeu.
2: Bom final de semana, bom feriado.
0: Valeu, Gutão, sensacional, cara. Pô, boas lembradas, né, Gutão? Muita coisa aí deve mexer com as pessoas, né? É dia disso, dia daquilo. Só tem um aí, Gutão, que eu acho que não vai mexer com ninguém, que é o dia O dia do alfaiate, é, velho? Pô, eu acho que essa é uma profissão que, assim, cada dia menos pessoas, né, fazem roupas, assim, né? Eu acho que é mais, assim, as pessoas que têm mais grana, que usam mais terno, gravata, tal, que se... É, que precisam sair mais social, assim, é possível, né? Alfaiate, meu Deus do céu, o cara que lutou para ser um costureiro, um alfaiate, ele deve se enveredar pela moda, alguma coisa assim, porque, né, como alfaiate deve estar difícil de sobreviver, viu, velho? A não ser aqueles mais antigos, né, cara, que são sempre muito procurados, né? Agora, esse dia de se atrasar para alguma coisa, Gutão, eu acho que esse aí é o dia de ser brasileiro, né? Dia de se atrasar para alguma coisa, é o dia de ser brasileiro. Esse é o grande dia de ser brasileiro, Gutão. É isso aí, Gutão. Olha, agradecendo os últimos padrinhos, o Cláudio e o Rodrigo também, desejando um bom fim de semana. Bom, deixa eu ver aqui, tem uma mensagem aqui do Elvis. O Elvis, da equipe Morcegão FM. Deixa eu ver o que o Elvis fala aqui. Salve!
1: Fala, Morcegão! Salve, beleza? Como salve. É que você tá, meu irmão?
0: Graças a Deus, bem.
1: Aqui. Tô passando aí para deixar aquele abraço para você e também todos aí na sintonia da Morcegão FM.
0: Valeu!
1: Casa do Rock. Aqui Valeu. É Rock Todo Dia. E qual é que é? Eu quero é rock. Aquele abraço, bons ventos. Fui. Tamo junto, hein?
0: Obrigado.
1: Tudo de bom. Bom programa aí.
0: Obrigado, Elvis. Obrigado de coração, cara.
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0: Oh, yeah, baby. Here we go again. Ok, meio-dia e 24. Agradeço demais você que esteve na sintonia com a gente nesta manhã e começo de tarde de sexta-feira. Tô informando o Urso e informando também o Alisson, que daqui a pouquinho, né, eu vou passar os dados deles para o jornalismo da Morcegão FM para ver o que está acontecendo, beleza? Mas é isso aí, essa é uma fase natural mesmo, é a fase de implantação, né? E você que não está sabendo de nada, nós estamos com a fase 1 em andamento. A fase 1 é um site novo, app novo, né? Site e app novos, e também uma área de login, né? Normalizada essa área de login, nós vamos para a fase 2, que é o padrinho e quem está logado enxergar toda a programação. E a fase 3, o padrinho vai adicionar uma música à programação. A partir do app, de dentro do app, o padrinho vai adicionar uma música à programação. Beleza? O padrinho já é atendido aqui, mas agora ele vai, sem a participação de ninguém, né, com o seu app na mão, ele vai adicionar uma música. É isso aí. Gente, um beijo no coração. Muito obrigado, todos que estão sintonizados. Muito obrigado. Hoje é aniversário do baterista dos Pretenders, né? E nós vamos homenagear a banda com, não só com o Corpus Celestis, mas também com 5 músicas dos Pretenders que a gente vai colocar agora, beleza? Um bom fim de semana, muito obrigado de coração pelo carinho que você tem com a Morcegão FM, pela atenção que você dá a esse projeto. Muito obrigado de todo o coração ao nosso padrinho. Obrigado ao padrinho, você é a razão de tudo, nós estamos aqui por você. Muito obrigado de todo o coração, tá certo? Vocês que estão me ouvindo, muito obrigado. E eu queria agradecer ao meu Pai do Céu, muito obrigado por tudo, Pai, muito obrigado por tanto. Muito obrigado pela honra de estar aqui, de ser o que sou, de ter o que tenho. Até já!

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8: 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Em seguida, a original.

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0: Ouvimos a original de 10cc, de 1975, I'm Not In Love. Antes ouvimos a cover dos Pretenders.
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3: Uau, nós estamos aqui lançando a campanha Tecnologia Serviço da Inclusão. Nós acreditamos que a inteligência artificial está aproximando mais, facilitando mais e incluindo mais. Nós percebemos também que poucos sites estão preparados para receber pessoas com deficiências. Nós agora estamos indicando inteligência artificial para quem precisa, porque no fim das contas, tecnologia boa é aquela que está a serviço de todos. Fala aí, Mikael!
4: Salve, salve, morcegada! Mikael por aqui, trazendo informações sobre tecnologia a serviço da inclusão. Hoje eu vou falar de um aplicativo que se chama Eleven Reader. O principal objetivo do aplicativo é transformar qualquer documento, PDF ou qualquer outro tipo de documento em audiolivros.
5: E isso não é tudo. O aplicativo tem ajudado várias pessoas com vários tipos de deficiências, como visual, dislexia, TDAH, entre outros, a darem vida aos seus livros e e-books através de vozes geradas por inteligência artificial. No meu caso, eu tenho deficiência visual total e tenho testado o aplicativo desde outubro de 2024, quando chegou aqui no Brasil. E devo dizer, voltei a ler como gostaria e até melhor do que antigamente. O aplicativo está disponível tanto para Android quanto para iOS e é desenvolvido pela empresa Eleven Labs Inc., famosa por gerar vozes com IA. Inclusive, no site deles você pode tentar gerar a sua própria voz com apenas alguns segundos de áudio. Legal, né? Quem sabe um dia o nosso querido morcegão não eterniza a voz dele como narrador de livros. Seria legal, né, morcegão? Vai daí! Abraço, querido!
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4: Agora no Corpos Celestes, a música de Led Zeppelin, numa versão incrível da cantora, compositora e multi-instrumentista Beth Hart. Em seguida, original.

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0: ouvimos a original Good Times, Bad Times com Led Zeppelin, primeira faixa do primeiro álbum do Led Zeppelin. Antes ouvimos a versão cover de Beth Hart, uma incrível cantora, compositora e multi-instrumentista.
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2: Agora no Corpos Celestes a cover de Hair of the Dog, com o peso do Guns N' Roses. Em seguida, o original com a banda de hard rock.

0: Esse é um riff clássico. Essa é uma música clássica. Ouvimos a original, Hair of the Dog, com a banda escocesa Nazareth. Antes, a cover de Guns N' Roses.
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3: Uau, nós estamos aqui lançando a campanha Tecnologia Serviço da Inclusão. Nós acreditamos que a inteligência artificial está aproximando mais, facilitando mais e incluindo mais. Nós percebemos também que poucos sites estão preparados para receber pessoas com deficiências. Nós agora estamos indicando inteligência artificial para quem precisa, porque no fim das contas, tecnologia boa é aquela que está a serviço de todos. Fala aí, Mikael!
4: Salve, salve, morcegada! Mikael por aqui, trazendo informações sobre tecnologia a serviço da inclusão. Hoje eu vou falar de um aplicativo que se chama Eleven Reader. O principal objetivo do aplicativo é transformar qualquer documento, PDF ou qualquer outro tipo de documento em audiolivros.
5: E isso não é tudo. O aplicativo tem ajudado várias pessoas com vários tipos de deficiências, como visual, dislexia, TDAH, entre outros, a darem vida aos seus livros e e-books através de vozes geradas por inteligência artificial. No meu caso, eu tenho deficiência visual total e tenho testado o aplicativo desde outubro de 2024, quando chegou aqui no Brasil. E devo dizer, voltei a ler como gostaria e até melhor do que antigamente. O aplicativo está disponível tanto para Android quanto para iOS e é desenvolvido pela empresa Eleven Labs Inc., famosa por gerar vozes com IA. Inclusive, no site deles você pode tentar gerar a sua própria voz com apenas alguns segundos de áudio. Legal, né? Quem sabe um dia o nosso querido morcegão não eterniza a voz dele como narrador de livros. Seria legal, né, morcegão? Vai daí! Abraço, querido!
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1: Olha o passageiro, como ele roda.
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0: 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Acabou.

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3: Hoje é sexta-feira, uhul!